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1: Viajecito com Joel Timonet, um cantautor brasileiro que reside em França, um refinadíssimo cantautor que mezcla el folk con el samba, con el jazz, con los sonidos indies, una estética elegante, íntima y muy musical. El viaje termina en este puerto.